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1: 21 horas e 17 minutos.
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2: Fortaleza FM informa a hora certa.
3: 21 horas e 30 minutos.

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1: 21 horas e 47 minutos.

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1: 22 horas e 2 minutos.

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1: 22 horas e 18 minutos.

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1: Fortaleza FM informa a hora certa.
2: 22 horas e 30 minutos.

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1: 22 horas e 47 minutos.

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2: 23 horas.
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3: 23 horas e 15 minutos.

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1: 23 horas e 31 minutos.
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4: 23 horas e 47 minutos.

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3: 12:16.

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1: 12:33.

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1: 12:48.

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1: 1 hora e 4 minutos.

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2: 1:16.

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1: 1:33.

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2: 1 hora e 46 minutos.

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1: 2:17.
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1: 2:30.
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1: 2 horas e 46 minutos.

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4: 3 horas e 15 minutos.

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1: 3 horas e 31 minutos.

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1: 3 horas e 50 minutos.

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1: 4 horas e 15 minutos.

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2: 4 horas e 32 minutos.

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4: 4 horas e 47 minutos.

0: Bom demais!
1: Fortaleza FM informa a hora certa. 5 horas.

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1: 5:16.
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4: 5 horas e 48 minutos.

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7: 6 horas e 2 minutos.

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2: 6 horas e 17 minutos.

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2: 6 horas e 32 minutos.

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4: 6 horas e 47 minutos.

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0: Obrigado.
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5: 7 horas e 3 minutos.

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6: 7:22.
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3: 7 horas e 31 minutos.

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3: Fortaleza FM informa a hora certa.
4: 7 horas e 47 minutos.

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5: 8:02.
6: O homem, quando filho, deve lapidar seu próprio destino, iluminando seus caminhos com as verdades que aprendeu no lar. Porque querer bem a um filho não significa obrigá-lo a viver com nossas verdades. Querer bem a um filho significa ajudá-lo a crescer, ajudá-lo a crescer sem nossas mentiras.

0: todo mundo com a mãozinha pra cima, então ajuda o menino.
1: 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Vai. Atenção.

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7: 8 horas e 21 minutos.
8: Ele acaba.

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4: 8 horas e 33 minutos.

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0: os amigos que nos apoiaram na nossa trajetória. 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

0: vida. 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
1: Estamos aí levando a música fandangueira por esse Brasil afora.
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1: 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Foi muito bom tocar e cantar contigo e matar a saudade.
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7: 8 horas e 48 minutos.

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1: Ô, seu tal. Opa! Agora você tá sabendo que tem baile hoje?
2: Não tô sabendo, meu amigo.
1: Falou no baile hoje.
2: Vamos largar assim em casa então, meu garoto.
1: Isso aí, meu.
2: Vamos lá então, largar.
1: Se encontramos lá então, meu amigo.
2: Isso aí.
1: É lá.
2: Pega.
1: Um abraço.

Mm-hmm.

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0: Grau. 9:03.
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4: 9 horas e 10 minutos.

0: Obrigado, gente.
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2: Beber com os amigos é bom demais, né não? Mas às vezes uma amizade é bem mais do que a gente imaginava, né? E aí nessas horas dão a vontade. E aí você para e pensa, amiga, eu já tenho demais, mas amor, só existe um!

0: vontade demais de estragar umas amizades, não.
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5: 9:22.
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0: Nossa Senhora!
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3: Fortaleza FM informa a hora certa.
4: 9:32.
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1: Obrigado, gente.
0: Obrigado, lindo. Obrigado.
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0: Deixa ele em paz, vai.
1: Live de ursinho explodindo aqui em casa. 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
6: Fortaleza FM informa a hora certa.
7: 9:48.
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Muito bom dia para você, amado ouvinte, você que está ligadinho conosco, curtindo a Fidelidade FM 104.9, né? Estamos aqui na Fortaleza FM 87.9, gente. Fortaleza FM 87.9, a sua, a nossa rádio de Cambará do Sul, o qual você está ligadinho conosco, curtindo esta boa música neste momento, né, gente? Então, você que está aí ligadinho com a gente, a gente vai trazendo muita música boa para você aqui nesta manhã maravilhosa de quarta-feira, hoje 24 de junho, quando são 9 horas e 55 minutos, 3 graus é a temperatura e 95% a umidade relativa do ar. 3 graus, gente. É, amanheceu aí menos 1 com a sensação térmica de menos 3, 4, né? Mas faz parte, né, gente? Faz parte aí. Porque tá frio mesmo, né? Frio, bastante frio, mas graças a Deus temos todos com saúde, né, gente? E é o que importa aqui para você, né? Então a gente vai tocando muita música boa. Você pode participar comigo aqui, estamos no ar ao vivo na Fortaleza FM 87.9. Exatamente, faltando 5 minutinhos para as 10. Então você pode ligar e participar comigo pelo WhatsApp 9 9637 9832. Manda o seu WhatsApp, peça a sua música, manda o seu recadinho, faz a sua mensagem, né? E pede aí, ó, a sua homenagem, né? A gente faz pra você aqui na Fortaleza FM 87.9, tá bom, gente? Vamos ouvir música, eu vou trazendo Valéria Barros e Bruna Viola, O de Casa, O de Fora. Na sequência eu trago Rasta Chinela, né? Rasta Chinela, O Amor e o Poder com como uma Deusa. Vamos ouvir, já trago logo na sequência, no próximo bloco, a previsão do tempo, né? Como passou os dias de hoje, né, gente? Tivemos 60 cidades aí que amanheceram com temperaturas negativas nesta quarta-feira, tá bom? Vamos estar falando aqui depois algumas cidades para você, para você ver como amanheceu, né? E também Santa Catarina aí, muito frio, né, gente? Muito frio aí nesta manhã de quarta-feira aí. Cidades aí chegando a menos 9 graus aí, né? A temperatura no estado de Santa Catarina. Então, o frio é intenso, o inverno chegou mesmo, né, gente? Chegou chegando, tá bom? Então vamos trazendo música pra você, vamos ouvir aqui, então, Valéria Barros e Bruna Viola, O de Casa, O de Fora. Bom dia pra você, 9h57, bom dia.

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5: Fortaleza FM, informa a hora certa.
6: 10 horas e 3 minutos.
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Muito bem, gente, vamos prosseguindo então na Fortaleza FM 87.9, a sua, a nossa rádio de Cambará do Sul, programa Show da Manhã, né? Show da Manhã, vamos trazendo para você muita música boa, mas eu vou trazendo aqui também agora a previsão do tempo para você. Mais de 60 cidades do Rio Grande do Sul amanheceram com temperaturas negativas nesta quarta-feira. Pinheiro Machado, no sul do estado, registrou menos 5,6 graus, a menor marca do dia em um dos amanheceres mais frio do ano até agora. Vamos ver aqui, ó. Deixa eu só ver aqui, né? Fechar aqui um anúncio que tá me atrapalhando aqui. Deixa eu só fechar isso aqui. Então vamos lá. Em um dos amanheceres mais gelados de 2026, mais de 60 cidades gaúchas registraram temperaturas abaixo de zero nesta quarta-feira. Nesta quarta-feira, dia 24. Conforme levantamento da Metsu Meteorologia, 69 municípios tiveram mínimas negativas, o maior número contabilizado em um único dia neste ano. Apesar da intensidade do frio, a maior temperatura de, né, a menor temperatura de 2026 no estado não foi superada, né? O recorde segue sendo a de menos 6,4 graus, né? Menos 6, né? E 4 décimos, no caso, registrada em Pinheiro Machado em 16 de junho, nesta quarta-feira. A menor marca observada foi menos 5,6, também no município da região. Sequências de frio. Esta quarta-feira marca o quarto dia consecutivo com temperaturas abaixo de zero no Rio Grande do Sul. E no dia, né, no dia de junho, com mínimas negativas. No acumulado de 2026, já são 25 dias com registros de temperaturas abaixo de zero no estado,

desde 14 de junho, apenas um dia não apresentou marcas negativas. As menores marcas nesta quarta-feira, dia 24, né, as menores temperaturas desta quarta-feira foram registradas em Pinheiro Machado, menos 5,6, Soledade, menos 4,7, Capão Bonito do Sul, menos 3,8, Monte Alegre dos Campos, menos 3,6, Bagé, menos 3,5, Erval, menos 3,4 e Vacaria, menos 3,2. Também fez menos 2 em Espumoso, menos 2,8 em Fontoura Xavier, São Francisco de Paula e São José dos Ausentes, além de menos 2,6 em Ernestina e menos 2,5 em Santa Rosa, gente. Frio por demais, né, gente? São José dos Ausentes aí, ó, com paisagens brancas por conta da geada. É, mas Cambará do Sul não ficou por menos, né, gente? Por menos, Cambará do Sul amanheceu branquinha também, né? Branquinha aí, né? Branquinha pelo gelo, né, gente? A menos um, a sensação era de menos três. Em Porto Alegre, as estações do Instituto Nacional de Meteorologia registraram mínima de 4,1. Em Belém Novo, Zona Sul, e de 3,9 no Jardim Botânico, na Zona Leste de Porto Alegre. No extremo sul da capital, uma estação da Secretaria da Agricultura marcou 2,3 no bairro Lami. Já na região metropolitana, as menores temperaturas foram de menos 1,2 em Eldorado do Sul e 0,1 grau em Gravataí, 0,6 em Cachoeirinha, 1,7 em Campo Bom e 2,7 em São Leopoldo, 2,5 em Sapucaia do Sul, né? E os próximos dias, gente, o frio intenso é consequência de uma massa de ar polar seca que avançou sobre o sul do Brasil no início da semana. Segundo a Metsul Meteorologia, trata-se da incursão de ar frio mais forte do ano até agora, com trajetória continental e reforçada pela atuação de um ciclone extratropical no Atlântico Sul. A previsão é de que o frio persista até o fim da semana, com novas madrugadas geladas e ao menos até sábado, dia 27. A tendência, porém, é de elevação gradual das temperaturas nos próximos dias, à medida que a massa de ar polar perde intensidade. Então aí, ó, gente. Então, o frio tá aí. E a gente tem que só curtir, né, gente? Vamos curtir o frio, porque eu trago aí pra você agora, na sequência, os atuais Voarei, na sequência, Nechiville, Adora Amar Você. Vamos ouvir quando são 10 horas e 15 minutos. Bom dia pra você.

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6: Fortaleza FM informa a hora certa.
7: 10:23.
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Muito bem, gente, vamos prosseguindo então na nossa Fortaleza FM, o programa Show da Manhã, é 87.9, a sua frequência do seu rádio aqui na Fortaleza FM. 4 graus é a temperatura neste exato momento aqui nos estúdios da Fortaleza FM 87.9 e está 87% a umidade relativa do ar. Olha a coincidência, né? Aqui na 87.9 nós temos 87% a umidade relativa do ar quando são 10 horas e 30 minutos. Vamos ouvir agora Rick Azevedo, Marina Fonseca e Fabrício Fiori. Cada volta é um recomeço. Será que foi saudade? E agora? A pergunta fica no ar. Eu trago na sequência Sara Mendes, Telefone Mudo. E aí você fica na Fortaleza. Vamos ouvir música aqui.

0: coisa boa, gente. Fabrício Fiore, uma das melhores vozes aqui do Brasil.
1: Obrigado, obrigado.
0: É sério, e sou mega fã.
1: Obrigado.
0: Obrigado por ter aceitado o convite,
1: é isso,
0: tá
1: foi
0: bom?
1: Um prazer, obrigado pelo convite, fiquei muito feliz. E sempre que precisar, pode contar comigo.
0: Arrasou. E Henrique Azevedo nos violões aqui.
2: Mais uma vez.
0: Arrasou. Obrigado, bom obrigado, demais.
2: Opa, caramba, gente.
0: Obrigada, top. Viu? Beijo, gente. Compartilha, beijo. Comenta e é isso aí. Vocês já sabem o resto.

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4: Fortaleza FM informa a hora certa.
5: 10 horas e 38 minutos.
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0: Muito bem, gente, vamos prosseguindo aqui na Fortaleza FM 87.9. Está chegando aqui comigo, quando são 10 horas e 46 minutos, né? 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
3: Fortaleza FM informa a hora certa.
4: 10 horas e 50 minutos.
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0: Faz barulho, Goiânia! 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
3: Muito bem, gente, vamos prosseguindo, 10 horas 57 minutos, faltando 3 minutinhos para as 11 e o frio tá pegando, 4 graus aqui nos estúdios, 4 graus, gente, 4 graus, 79% a umidade relativa do ar, é, para quem já teve menos 1, né, tá bom demais, menos 1 com a sensação de menos 3, 4 aí no mínimo, né, porque era frio, meu Deus, e ainda continua. E nós aqui no Bico do Morro, como eu sempre digo, né, no Morro da Torre, nos estúdios da Fortaleza, que eu vou te dizer uma coisa, meu amigo. Isso aqui sopra um vento aqui que se facilitar dobrar tua orelha, quebra, né? Quebra mesmo, mas é frio. 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
3: É isso aí, bom demais, gente, bom demais, é isso aí. 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
4: 55 polegadas.
3: É um telão, né?
4: É um telão. A gente tem também de 65 polegadas, tá?
3: Olha aí, ó.
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3: Rapaz, isso aí tá mais em conta do que a outra.
4: E hoje tem o Neymar, né, Silvio? Provavelmente hoje ele vai estrear.
3: É, mas eu ainda sou mais Vini Júnior.
4: Tu não tá acreditando
3: no menino Ney? Não, não, não. Eu, Vini Júnior, o Neymar é muito canelinha de vidro, né? Não tem, O Vini Júnior é mais pegador aqui, vai caindo e levantando e chutando, né? É isso aí, né?
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3: 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E retrátil, né?
4: Inclinável, é.
3: Show de bola aquilo ali, né? Botar assim perto de uma lareira, né, Dani?
4: Ah, vendo o jogo...
3: Não tem melhor, né?
4: Esse friozinho aí, comendo uma pipoca.
3: Bom demais, né? Dá mais um telão de uma oferta dessa aí, da TV desse aí. É do tamanho desse espelho aí, homem.
4: Do espelho, né?
3: Rapaz, ajuda um monte, né?
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3: sabem. Mas por favor, não me traz quentão com gemada, né? Pelo amor de Deus, né?
4: Não dá, né?
3: É, porque tem, né, que nem eu vi ontem. Quem é que inventou essa folia de botar gemada no quentão? Não sei pra quê, né?
4: Né, é pra reforçar, né? Proteína.
3: Não, deixa quieto. Deixa pra lá esse troço fedorento aí que nem... Mas faz parte, faz, né? Parte.
4: Então
3: faz,
4: tá, pessoal. Muito obrigado. 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
3: Muito bem. Vamos lá, gente. 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
3: Fortaleza FM informa a hora certa.
4: 11 horas e 11 minutos.
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0: 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Obrigado.
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3: Fortaleza FM informa a hora certa.
6: 11:20.
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2: Muito bem, gente, vamos prosseguindo então na nossa Fortaleza FM 87.9, quando são 11 horas e 24 minutos. Quero mandar um abraço e o pessoal tá ligadinho comigo na Vila Oswaldo Crefe. É, ali o nosso amigo Agenor, né, o nosso irmão Agenor, e também a irmã Leonise, estão ligadinho conosco aí pelo site da rádio, né, curtindo a Fortaleza FM 87.9. Quero trazer aqui dois hinos aí, oferecer pro pessoal então que estão ligadinho comigo na Vila Oswaldo Crefe, ali ao irmão Agenor, a irmã Leonise e toda a comunidade da Vila Oswaldo Crefe, a Aurelina Dourado, a Vitória chegou e na sequência eu trago Carmen Silva, Segura na Mão de Deus. Vamos ouvir quando são 11 horas 25 minutos. Bom dia para você.
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6: Fortaleza FM informa a hora certa.
7: 11 horas e 35 minutos.
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Muito bem, gente, muito bem. Vamos lá, 11 horas 36 minutos, Fortaleza FM 87.9. Esse amigo que vos fala, Silvio Moraes, programa Show da Manhã. Programa Show da Manhã, trazendo para você aqui muita música boa. Só fico aguardando aí a sua ligação, a sua participação pelo WhatsApp 996379832. Você pode mandar aí o seu recadinho e a gente roda a música que você quer ouvir aqui com muita alegria, tá bom, gente? É só você pedir e nós rodar para você, tá bom? Vamos até o meio-dia, faltando aí, né, praticamente, né, 20 minutos para o meio-dia, 23 para ser mais exato, faltando 23 minutos para o meio-dia. Hoje, quarta-feira, 24 de junho, 5 graus é a temperatura e a música que vem aí é Marques, Deus Também Viajava Comigo. Na sequência, Heróis do Asfalto. Vamos ouvir quando são 11h37. Bom dia para você.

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Vamos lá, gente. 15 para o meio-dia, 15 para o meio-dia, 5 graus. Eu venho trazendo Lorena Cristina, sinônimos. Na sequência, Lauana Prado, fama de ruim. Vamos ouvir quando são 11h45. Bom dia para você. 5 graus é a temperatura. 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
3: Fortaleza FM informa a hora certa.
4: 11:50.
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0: bom demais.
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Muito bem, pessoal, falta 5 minutinhos para o meio-dia, a gente vai encerrando por aqui a nossa programação nesta manhã, né? Mas não sai daí que a gente vai estar orando por você, tá, gente? A gente vai orar por você nesta manhã, hoje o meio-dia, né? Vamos encerrar o programa aqui, mas eu vou deixar rodando aqui mais uma música, né? Vou trazer aqui vou trazendo aqui Anderson Freire, Meu Hospital, e logo na sequência a gente chega aí com a oração da fé, abençoando a sua vida, abençoando a sua casa, o seu lar, nesta manhã. Muito obrigado pela sua audiência, pela sua companhia nesta manhã gelada de quarta-feira, hoje 24 de junho. Muito obrigado. Fica aí, né? Hoje à tarde tem seleção brasileira, né, gente? Tem jogo, tem futebol hoje. Seleção brasileira aí hoje, né? Pra... Deixa eu ver aqui bem direitinho, né? A seleção brasileira hoje, né? Joga contra, né? A partir das 19 horas, Brasil e Escócia, né? Às 16 horas tem dois jogos aí pelo grupo B, né? Bósnia e Catar, né? Bósnia e Catar às 16 horas. Também às 16 horas tem Suíça e Canadá. Depois aí vem às 19 horas Escócia e Brasil, e também Marrocos e Haiti jogam às 19 horas. Às 22 horas nós temos África do Sul e República da Coreia. Então hoje tem 5 jogos, né? Aí. E o Vini Júnior, né? Brasil fecha a primeira fase contra a Escócia, tentando, né? Além de vencer, convencer, que para mim não tá me convencendo, né? A seleção busca a liderança do grupo C para ganhar vantagem no mata-mata, melhorar sua logística e quem sabe apresentar um futebol mais próximo do esperado, porque tá longe daquilo que é o nosso futebol brasileiro, né, gente? Então tá bom, vamos ouvir aqui Anderson Freire, Meu Hospital. Eu volto já trazendo a oração da fé para você aqui nesta manhã maravilhosa de quarta-feira.

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1: Fortaleza FM informa a hora certa.
2: 12:01.
3: Muito bem, pessoal. Prepare o copo com água, peça de roupa, né, a fotografia da sua família, da sua, né, colocando a sua casa, o seu lar na presença de Deus. Nesta manhã maravilhosa de quarta-feira, frio, né, muito frio, 5 graus neste exato momento, mas vamos orar, vamos falar com Deus. Você que está enfermo, você que está doente, você que está aí passando por uma luta, por um processo difícil, quero te dizer uma coisa, que para Deus nada é impossível. Basta você confiar, entregar o teu caminho ao Senhor, confiar nele, e ele tudo fará por você. Abra o teu coração neste princípio de tarde, neste final de manhã, mas creia que Deus é o Senhor, que tem um milagre para você nesta quarta-feira. Onde quer que você esteja agora, para um minutinho, para receber uma oração. Eu quero orar por você, abençoar a tua casa, teu lar, teu estabelecimento comercial. Pedir a Deus que a graça e a comunhão do Espírito Santo venha encher o teu coração de fé, de esperança e de convicção que Ele é, né? Jesus disse, eu sou o caminho, a verdade e a vida. Que você possa confiar verdadeiramente naquele que é o caminho, a verdade e a vida. Ou seja, aquele que tem o caminho verdadeiro, aquele que tem a verdade verdadeira e aquele que tem, né, a vida verdadeira para você. Então, neste momento, eu quero orar com você. Preparou o copo com água? Segure na sua mão se você puder. Se não puder, deixa aí diante do teu rádio, na presença de Deus. Colocou aquela peça de roupa, aquela fotografia, aqueles documentos. Coloca diante do seu rádio. Quero orar por você e abençoar a sua vida. Independentemente, está passando por um aperto financeiro, tá difícil, mas Deus pode prover um milagre na sua vida a partir de hoje. Deus pode entrar com uma providência divina na sua vida financeira. Basta você confiar, fazer um propósito, um voto com Deus. Faz um voto com Deus aí e eu tenho certeza que Deus irá te abençoar. Nós temos culto, este amigo que vos fala aqui, pastor Silvio Moraes. Nós temos culto na Igreja do Evangelho Quadrangular aqui na rua Antônio Raupe, toda segunda-feira, né, todas as segundas-feiras às 19h30, tá bom? E também na quinta-feira, na Vila Oswaldo Crefe, ali na Vila Oswaldo Crefe, na rua Quarta Travessa, esquina com a rua Oswaldo Aranha, você encontra a Igreja do Evangelho Quadrangular e eu estou ali orando juntamente com todos os irmãos, amigos e simpatizantes, você visitante, seja bem-vindo. Eu quero aqui te convidar a você estar conosco na segunda-feira à noite, às 7h30. Eu tenho certeza que Deus vai mudar a tua história. Também na quinta-feira, às 19h30, ali na Vila Oswaldo Crefe. Eu tenho certeza que Deus tem uma promessa para a sua vida e Deus tem um milagre para você. Basta você já chegar. Ele já está com a tua bênção, com a tua vitória pronta. É só você se chegar a Ele. E eu... te dou essa oportunidade, porque Deus te dá a oportunidade maior de você chegar a Ele. E a oportunidade que Ele nos coloca no meio para, né, te ensinar a você chegar até Jesus, tá bom? Porque ninguém vai ao Pai senão por Jesus. Mas nós somos uns condutores que levamos as pessoas até Jesus Cristo. E você pode conhecer para você poder chegar sozinho até Ele a partir do momento que você venha adquirir o certo conhecimento, tá bom? Então busque em Deus a tua grande vitória, o teu grande conhecimento, porque o Senhor fará de você, uma grande nação. Tá bom? Vamos orar, vamos falar com Deus. Segura na sua mão aí então a sua peça de roupa, a sua fotografia. Deixa eu orar, deixa eu falar com Deus por você. Poderoso Deus e poderoso Pai, em nome que é sobre todo nome, Jesus Cristo de Nazaré, eu coloco em tua gloriosa presença esta pessoa, esta vida, este lar, esta família que está do outro lado do rádio, ouvindo e recebendo esta oração. Meu Deus Pai Todo-Poderoso, em primeiro lugar quero te convidar, amigo Espírito Santo, a encher o nosso coração de fé, de esperança, de convicção e certeza, ó Pai, que Tu está entre nós. Amigo Espírito Santo de Deus, em nome de Jesus Cristo, na autoridade que o Senhor me concede neste exato momento, eu repreendo toda doença, toda fraqueza, eu repreendo toda tristeza, toda depressão que tem assolado esta vida, eu repreendo toda esse entusiasmo que esta pessoa não tem sentido. Ou seja, eu ordeno que caia por terra essa tristeza, que bata em retirada esta depressão agora, mas que esta vida receba a força, a coragem, a fé, o ânimo, a saúde agora, em nome de Jesus Cristo. Papai Eterno, visita esta casa,

nome de Jesus Cristo, tu és o Deus Todo-Poderoso, que ressuscitou ao terceiro dia e está à destra de Deus Pai Todo-Poderoso, intercedendo por mim e por todas essas pessoas, meu Deus, que neste momento se encontram aflitas, angustiadas, tristes, abatidas, desanimadas, mas que neste momento, ó Pai, esta pessoa, meu Deus, possa receber, ó Senhor, o toque das tuas mãos agora, o levantando do pó, ó Senhor amado, e garantindo a vitória para esta pessoa, trazendo a paz, trazendo a felicidade, trazendo consolo, conforto agora sobre esta vida, pelo poder que há no nome de Jesus. Pai eterno, eu coloco na tua presença também, ô chamado, estas pessoas que se encontram hospitalizadas, que estão até mesmo ali entubadas ou desenganadas pela medicina. Pai, tu és o médico dos médicos, tu és o cirurgião dos cirurgiões. Visita, Senhor, esta pessoa agora, ô Senhor amado, restaura e recupera, Senhor, ô Pai eterno, a respiração desta pessoa, meu Pai. Nós repreendemos o espírito da morte e em nome de Jesus Cristo nós declaramos o espírito da vida abundante sobre a vida desta pessoa agora, sobre este corpo físico. Em nome de Jesus Cristo, ó Pai, eu declaro a tua bênção, tua vitória sobre a vida deste povo. Apresenta o Senhor ali esta fotografia que representa este familiar, que representa esta pessoa, meu Deus, que aonde quer que ela venha estar, seja lá o que venha estar fazendo, mas que ela sinta, Pai, por intermédio desta fotografia que está diante do seu rádio, Papai eterno, esta pessoa seja alcançada pela tua graça e pela tua misericórdia. Meu Deus, Pai Todo-Poderoso, eu entrego nas tuas mãos, Senhor, também este copo com água, ô chamado, unge cada molécula desta água, para que estas pessoas, esta família, ao ingerir esta água, eles venham ser curados, Pai eterno, pelo poder que há no teu nome. Assim nós abençoamos, consagramos estas águas e abençoamos esta pessoa, abençoamos este lar, esta família, em nome do Pai, do Filho e do Espírito Santo de Deus. Amém e amém, Jesus. Amém. Amados e queridos ouvintes, beba desta água, tome posse da sua bênção, da sua vitória, porque Jesus Cristo é o Todo-Poderoso. Amém? Que Deus o abençoe a todos. Até amanhã, se Deus quiser, eu estarei aqui novamente, trazendo o programa normal da rádio pela manhã, e ao meio-dia estarei orando por você. Tá bom? Fica aí o nosso convite a você estar conosco quinta-feira na Oswaldo Crefe, na Igreja do Evangelho Quadrangular, a partir das 19h30. Enfrente o frio, tenha fé, tenha coragem, Deus te garante a vitória. Na segunda-feira, aqui do lado da rádio, na rua Antônio Raup, você encontra a Igreja do Evangelho Quadrangular também. Toda segunda-feira às 19h30 estarei orando por você, tá bom? Então venha. Venha, porque Deus tem uma grande vitória para a sua vida. Amém? Então eu deixo aqui Aline Barros, Sol da Justiça, e na sequência Amanda Vanessa, Mergulhar. Fui, tchau, tchau. Fiquem todos com Deus. Tenham todos um ótimo almoço, em nome de Jesus.

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3: Fortaleza FM, informa a hora certa.
4: 12:19.
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5: Fortaleza FM informa a hora certa.
6: 12:33.
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0: Essa é Nayara.
1: É boiadeira.
2: É boiadeira.
1: Ana Castela!
3: Nayara de Vida!
1: Não a princesa, gente.
4: Meus amigos me perguntaram lá na escola quando que a gente. Que eu vou ser? Eu falei que eu sou formada na pecuária. O menino da pecuária.
5: De ponta a ponta.

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3: Fortaleza FM informa a hora certa.
4: Meio-dia e 47 minutos.
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1: Fortaleza FM informa a hora certa.
2: 13:01.
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2: Fortaleza FM informa a hora certa.
3: 13 horas e 18 minutos.
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0: Obrigado, Diego. Vitor Hugo.
1: Obrigado, Bruno e Marrone, por aceitar o convite e cantar essa moda linda com a gente.
2: Alô, meninos. Sucesso pra vocês.
3: Ô, moçada.
4: Obrigado a vocês, viu?
0: Muito obrigado.
4: Obrigado mesmo.
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3: Fortaleza FM informa a hora certa.
4: 13 horas e 34 minutos.
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2: Fortaleza FM informa a hora certa.
3: 13 horas e 49 minutos.

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1: Fortaleza FM informa a hora certa.
2: 14 horas e 3 minutos.
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0: bonitinho.
1: É demais.
2: Tamo junto, obrigado, moçada. É nóis.
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7: Fortaleza FM informa a hora certa.
8: 14:18.
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1: Fortaleza FM informa a hora certa.
2: 14 horas e 32 minutos.

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4: Fortaleza FM informa a hora certa.
5: 14 horas e 49 minutos.
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0: Diego, só faz barulho!
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3: Fortaleza FM informa a hora certa.
4: 15 horas e 5 minutos.
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7: Fortaleza FM informa a hora certa.
8: 15:19.
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0: vai.
1: Valeu, Grupo Fúria, obrigado pelo convite. Sucesso, meus amigos.
2: Definitiva
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6: Fortaleza FM informa a hora certa.
7: 15 horas e 35 minutos.
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0: Fortaleza FM informa a hora certa.
1: 15 horas e 47 minutos.

0: Bora beber, minha gente!
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1: Fortaleza FM informa a hora certa.
2: 16:03.
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4: Fortaleza FM informa a hora certa.
5: 16:17.
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0: pelo carinho.
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5: Fortaleza FM informa a hora certa.
6: 16 horas e 32 minutos.
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0: Pode procurar que não dá metade.
1: Oitenta e sete ponto nove.

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0: Obrigada, gente, obrigada. Tô aqui babando eles aqui, e aí o DVD não continua, né? Obrigada, muito obrigada.
1: Mais aplausos.
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4: Fortaleza FM informa a hora certa.
5: 16:47.
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1: Luiz Fabiano Mota.
2: Boa noite, gente. A palma na mão, galera.
1: Vamos cantando, vamos lá.

0: champion.
1: Tem muita gente que vive isso aqui, viu?

0: Tem gente que é assim, né?
1: Demais da conta.
0: O quê?
1: Fica ligando toda hora. Calma, já tô quase indo.
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6: Fortaleza FM, informa a hora certa.
7: 17 horas e 4 minutos.

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7: Fortaleza FM informa a hora certa.
8: 17 horas e 21 minutos.

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4: Fortaleza FM, informa a hora certa.
5: 17 horas e 35 minutos.

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4: Fortaleza FM informa a hora certa.
5: 17 horas e 49 minutos.

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3: Fortaleza FM informa a hora certa.
4: 18 horas e 4 minutos.

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Esta música com certeza tem a cara de Santiago. Recuerdos da 28, Leo Milonga, só vai que será. 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

0: Parceiro, quero ver um sapucaí de vocês. Eu grito!
1: Cadê o sapucaí na Ilhada de Santiago?
0: Me serve um liso!

0: Obrigado.
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4: Se a minha bombacha é estreita, não é...
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6: Fortaleza FM informa a hora certa.
7: 18 horas e 18 minutos.

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5: Fortaleza FM informa a hora certa.
6: 18 horas e 38 minutos.

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0: Tem algo de novo no ar.
1: Quem gosta de maneira, levanta a mão pra cima e dá um gritão!

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5: Fortaleza FM informa a hora certa.
6: 18:48.
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3: Fortaleza FM informa a hora certa.
4: 19 horas e 1 minuto.

0: quase o açúcar, meu compadre.
1: Só no café, parceiro.
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3: Fortaleza FM informa a hora certa.
4: 19:18.
5: O homem, quando filho, deve lapidar seu próprio destino, iluminando seus caminhos com as verdades que aprendeu no lar. Porque querer bem a um filho não significa obrigá-lo a viver com nossas verdades. Querer bem um filho significa ajudá-lo a crescer sem nossas mentiras.

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1: Vamos lá, todo mundo com a mãozinha pra cima então, ajuda o menino.
2: Mãozinha pra cima agora. Todo mundo. Vai. Atenção.
1: Dá licença, gurizada, que agora o Milu vai dar uma passada lá no rancho da Candoca.

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2: Fortaleza FM informa a hora certa.
3: 19 horas e 31 minutos.

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3: Fortaleza FM informa a hora certa.
4: 19 horas e 45 minutos.

Brasil afora. Fala, Chiquito! Muito obrigado, meu irmão Gildinho. Vamos homenagear nossos fãs e amigos nesse toque de gaita. E agora vamos cantar junto. E é comigo!

0: todos os amigos que nos apoiaram na nossa trajetória. O que, que tu acha, Chiquito?
1: Tanta coisa boa aconteceu nesses 30 anos, né? Estas conquistas de disco de ouro que pra nós nos enche de alegria. Muito obrigado, nossos queridos amigos.
0: Agora é contigo, Chiquito.

0: Chiquito? Muito bem, graças a Deus. E os monarcas, como é que vão, meu mano velho, segurando essa bandeira?
1: Estamos aí levando a música fandangueira por esse Brasil afora.
0: E não podemos frouxar a peiteira.
1: De jeito nenhum. Foi muito bom tocar e cantar contigo e matar a saudade.
0: Muito obrigado, meu irmão velho, pelo convite. E receba o meu abraço bem.

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1: Deixa comigo, meu galo velho.

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1: 20 horas e 2 minutos.
2: Ô, seu Tala.
3: Opa!
2: Agora você tá sabendo que tem baile hoje?
3: Não tô sabendo, meu amigo.
2: Fala no baile hoje.
3: Vamos, vá. Vamos largar assim em casa então, meu garoto.
2: É isso aí, meu.
3: Vamos lá então, meu garoto.
2: Se encontramos lá então, meu amigo.
3: Isso aí. Até lá.
2: Pega.
3: Um abraço.

Mm-hmm.

0: apaixonados do Brasil, Gino e Geno.
1: Nando Moreno, que moda apaixonada, agora com a gente, companheiros.

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1: Fortaleza FM informa a hora certa.
2: 20:18.
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4: Beber com os amigos é bom demais, né não? Mas às vezes uma amizade é bem mais do que a gente imaginava, né? E aí nessas horas dá uma vontade. E aí você para e pensa, amiga eu já tenho demais, mas amor só existe um.

0: tá demais de estragar umas amizades, não.
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tem uma paz. Tem uma paz que a gente só encontra quando a gente busca lá no fundo do coração. Lá no fundo do coração.

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0: Nossa senhora.
1: Fortaleza FM informa a hora certa.
2: 20:30.
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0: Valeu!
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0: saudade. Aí é ruim demais, né?
1: Vamos, Marcelo.
0: Luiz aí, Maurílio. Zeneto e Cristiano. Que é isso? Sextou com S de saudade.

0: deixa ele em paz, vai.
1: Vai, vai, senhor, explodido aqui em casa. Bom demais.
2: Fortaleza FM informa a hora certa.
3: 20 horas e 45 minutos.

0: Power!
1: Fortaleza FM informa a hora certa.
2: 21 horas e 1 minuto.